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1: Alors, on n'attend pas Patrick?
2: Mais si, Patrick, inscris-toi vite à la tribu.
3: What else?